família que você se deu, né? Aquela família que você se tivesse, esse cansancio, Senhor, tu puedes levantarlo, tu puedes cambiarlo. Para ti nada es imposible, para ti nada es imposible.

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